0: Steve Aoki signing off. 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Esta sexta de Copa em Copa arranca mais um grande fim de semana. Hoje em Ibiza temos David Guetta no Universe, Calvin Harris está no Ushuaia Ibiza. 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

0: Esta sexta de Copa em Copa arranca mais um grande fim de semana. Hoje em Ibiza temos David Guetta no Universe, Calvin Harris está no Ushuaia Ibiza. 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Mais uma vai para o Era Uma Vez no Porto, Drum and Bass Session. 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
1: Agora, Alex Van, My Love.

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Os Matisse & Savco têm música nova. A dupla russa tem uma collab com o britânico 642. Este é o projeto do cantor e compositor britânico John Newman. Estão juntos em Whole Again.

O australiano Watson Odd já lançou o seu novo EP. O título é longo: I Saw a Trap DJ and It Changed My Biochemistry. Este novo EP de Watson Odd que inclui este Mona Lisa.

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A dupla britânica Ilhas Barrientos está de regresso às edições com uma nova faixa intitulada Be Hot. Tem lançamento pela editora Nothing Else Matters.

Next. Mais música nova, o DJ e produtor Max Styler lançou o novo EP I Don't Think I Can't Stop. Este novo EP de Max Styler inclui Love Forever, featuring Koda.

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Os Matisse & Safko têm música nova. A dupla russa tem uma collab com o britânico 642. Este é o projeto do cantor e compositor britânico John Newman. Estão juntos em Whole Again.

O australiano Watson Odd já lançou o seu novo EP. O título é longo: I Saw a Trap DJ and It Changed My Biochemistry. Este novo EP de Watson Odd que inclui este Mona Lisa.

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A dupla britânica Ilhas Barrientos está de regresso às edições com uma nova faixa intitulada Be Hot. Tem lançamento pela editora Nothing Else Matters.

Next. Mais música nova, o DJ e produtor Max Styler lançou o novo EP I Don't Think I Can Stop. Este novo EP de Max Styler inclui Love Forever, featuring Koda.

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O DJ e produtor Solomon está de regresso às edições com um novo single intitulado Radar on the Storm. Conta com a voz da cantora alemã Inês.

Next. Robin e Zara Larsson têm uma colaboração. As duas cantoras suecas estão juntas na faixa Talk To Me, Zara. É uma nova versão de Talk To Me, tema originalmente incluído no álbum de Robin, The Existential, o seu nono álbum de estúdio, que foi lançado no passado mês de março.

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de sábado na Nova Era com a melhor música. Eu sou o Daniel Oliveira, vou estar por cá até às duas. Kungs com esta Getaway. As primeiras da hora também têm Got Lucky. Ele fez esta versão da música bem conhecida da Lana Del Rey, Summertime Sadness.

0: original dos Barbatux, a bem conhecida Baiana, aqui com a versão do neerlandês Baker Mats a tocar na Nova Era. Bom fim de semana com a nossa música. Continua aí para ouvires o português Gui Ali. Já a seguir, grande sucesso No Matter Where I Go. E eu prometo estar cá até às 2 da tarde com música sem parar.
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0: sucesso é com a A7S com Lighter, uma collab com o DJ produtor francês David Guetta. A música sem parar da Nova Era continua nesta manhã de sábado, 100.1, 101.3, online em radionovaera.pt. Espera aí que já aí vem mais.
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com o Bund nas primeiras desta hora, World Away, mas há mais. Do original de Dennis Edwards, com Sia da Garrett, Too Cool To Be Careless, que inspirou também os The Ken Gang e a sua Don't Look Any Farther. Aqui, versão do britânico Posa, a tocar na Nova Era, a rádio que te dá a melhor música sem parar.

0: Esta também é uma daquelas músicas que nós conhecemos por outro nome, não é? É precisamente a What Is Love do Hathaway, aqui a inspirar o DJ produtor francês David Guetta, um dos maiores do mundo, que fez esta versão a que chamou Baby Don't Hurt Me, com as vozes da Anne-Marie e da Coil Ray. Mas para ouvires a seguir ao Planeta Música, está aí o Miguel Rodrigues com as novidades, depois Dani Gato com o Diogo Pissarra. Vamos na maré.
1: 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As DJs e produtoras belgas Amalie Lance e Angèle estão juntas na nova faixa intitulada Run. Faz parte do novo álbum de Amalie Lance, intitulado Aura, e que sai a 4 de setembro através da sua editora Exile.

Outra collab reúne os italianos Medusa e o alemão Kevin De Vries. A nova faixa chama-se 7 Days.

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0: A Cold Light do DJ produtor escocês Casey Lights a tocar na Nova Era. A rádio que te dá a melhor música sem parar. A próxima é a Missing, não a original, dos Everything But The Girl, mas a versão de Malone. Já vais ouvir. 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

são três colegas do secundário que acabaram por formar o projeto da Bausa na Noruega. Magnetic, a abrir esta hora na Nova Era.

som é da Zara Larsson, Midnight Sun. E agora saímos da Europa e vamos até ao sol marroquino com o projeto Kimo Sounds, Rise Slow, a tocar na nova era.

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0: bem conhecida percussão tribal do Safri Duo e da sua Play the Live, a inspirar os Two Colors, que fizeram esta Cynical, também com um collab do Safri Duo, claro, a tocar na nova era. Já a seguir, de copo em copo, atualiza aí a tua agenda da noite deste fim de semana com a ajuda do Miguel Rodrigues. Depois fica para ouvires a remix da Folded com a Kelani.
1: De copo em copo, sugestões para as tuas noites de fim de semana de verão neste sábado no Plano B no Porto, Terzi Semedo, Beach Boys, Kid Vini e também Moni. Ainda hoje no Café Lusitano, DJ Miguel Quitério, Drag Show. Mais sugestões no Lust Porto, Elas nas Horas, Ghost do Rio de Janeiro, no Era Uma Vez no Porto, Shelter Clubbing com Simone e Pedro Taboada. Pelo Maus Hábitos, Rave Babe, no Gar Porto neste sábado, John Plaza. Ainda no Escada Porto, Fusão com Campira, Dudu e Fábio.
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0: de música sem parar na nova era, esta da Jazzy, No Bad Vibes, é o que nós queremos, nada de bad vibes, ainda por cima estamos em pleno fim de semana e ainda em agosto, por isso aproveita só Good Vibes com a nossa música sem parar.
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0: projeto da Zâmbia, The Second Voice, Let Me Be, a tocar na Nova Era, a rádio que te dá a melhor música sem parar. Esta é a versão do Sandro Silva da Summer Jam, de Underdog Project. Mantém a voz original do Craig Smart.
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2: Os Swedish House Mafia têm um novo single, chama-se Happiness Is So Sad e conta com a participação de Lee Kelly. Este tema teve estreia ao vivo na residência dos Swedish House Mafia no Ushuaia Ibiza no início deste verão.

DJ e produtora australiana Nina Girashi e o norte-americano Porter Robinson estão juntos no novo single Wanna Cry. Este tema foi estreado ao vivo no Coachella, nos Estados Unidos, este ano.

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0: Foi um grande sucesso do Eurodance nos anos 90 do século XX da italiana Gal, esta Freed From Desire, agora uma versão bem mais recente, uma espécie de rework do espanhol Cato Jimenez, a tocar nos últimos minutos por cá na Nova Era. E a Nasher, para ouvir a seguir, Let's Go Magalanha, com a voz de Julia B.
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Bora comigo hoje por cá na Nova Era com Kygo nos primeiros minutos, Take Me Back e agora Temper City, remix da Self-Aware.

0: É Godard Remix para a Lose Control do Teddy Swims a tocar por cá na Nova Era. Fim de semana, interessa saber onde estão os melhores spots da noite. Por isso, conta com a ajuda do Miguel Rodrigues. A seguir, de copo em copo.
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0: é uma nova versão da bem conhecida Natural Blues do Moby, com a voz desta vez do Jacob Lusk, com collab também da Blondish e de Kiko Franco, a tocar por cá na nova era. Já passaste no nosso Instagram? 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Eu amanhã prometo estar por cá de novo a partir das 9 da manhã para te dar mais música neste fim de semana da Nova Era.
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E já aí vem a música que junta o Afrojack, a Sia e o David Guetta. Chama-se Awake Tonight e toca agora. Hi, it's David Guetta.

0: na nossa rádio. Fazemos agora uma pequenina pausa, porque está aí Miguel Rodrigues com o Planeta Música, logo depois da pausa com Magnetic. É o arranque de mais meia hora sem parar, aqui, claro, na número 1 do Norte.
1: 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O DJ e produtor Solomon está de regresso às edições com um novo single intitulado Raider on the Storm. Conta com a voz da cantora alemã Inês.

Next. Robin e Zara Larsson têm uma colaboração. As duas cantoras suecas estão juntas na faixa Talk To Me, Zara. É uma nova versão de Talk To Me, tema originalmente incluído no álbum de Robin, Zexistential, o seu nono álbum de estúdio que foi lançado no passado mês de março.

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0: O clássico dos Route 94, aqui pela mão de Alex One. My Love, acabar de tocar na nova era, música sem parar. Boas férias, bom fim de semana, deixa-te ficar já a seguir com Kate Tranada.
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0: Cumes aqui com o Getaway. Não sei se ainda vais de férias, mas seja qual for o teu Getaway, colabs em Nova Era contigo. Vamos agora de copo em copo com Miguel Rodrigues, com as melhores dicas para este fim de semana.
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0: Open Bar com Overdrive. Adoro esta música, continuo a adorar. Sei que não estou sozinha, também não me deixo sozinha. Ainda até às 7, sempre com a melhor música. Sem parar, já a seguir Naked a tocar por cá nesta tarde de sábado.
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E eu sei que há muita gente a perguntar as 40 mais, onde é que estão as 40 mais? Está de vacaciones, tal como meio país, mas voltam em setembro, por isso fique aí atento também no nosso site para poderes votar quando elas voltarem. Para já, a esta hora, está aí a arrancar mais uma hora, sempre com melhor música, sem parar, e com Dominic Fike, Baby Doll.

E já sabemos que ele é ótimo produtor, DJ, ainda não o vi ao vivo, mas certamente será muito simpático, ou não fosse ele australiano. Então, do outro lado do mundo, aqui para o Portito da Volta, o Cyril com Feel It.

0: Rodrigo aqui com o Stupid Song, nesta versão que só podias ouvir aqui na nossa rádio. Vamos agora ao Planeta Música com o Miguel Rodrigues. Deixa-te ficar ligado nesta tarde de sábado, porque já a seguir vem aí meia hora que vai valer a pena. É garantido. Traz Medusa, Taylor Swift, ainda LF System e muitas mais. Vai valer a pena, é certo, garantido. Deixa-te ficar então para já. Chega o Miguel Rodrigues e as novidades do Planeta Música.
1: 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Os Vini Vici uniram forças com o francês Space 92 e a brasileira Ceres. Estão juntos na faixa Free My Soul, com lançamento através da editora Armada Music.

Next. O produtor norte-americano Chris Malinchak apresenta So In The Mood Into You Night Sex Mix. Este tema faz parte do lançamento The Hotel and Spa Series, inspirado nas músicas ouvidas por Chris Malinchak em hotéis e spas em todo o mundo.

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0: sonora de fundo. A nova era, música sem parar. Já a seguir com Swae Lee e o Bom Deleite.
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por cá, já estamos a postos para mais uma hora que começa sempre sem parar e diretamente dos Países Baixos, com uma das músicas que tem um feeling vai marcar este ano. É o projeto Another com Talk to You, a primeira desta hora a tocar aqui na nossa rádio. Bom fim de semana! Deixa de ficar ainda até às 7 comigo, Silvia Braga, por cá.

a música chama-se Again e é também daquelas que ouviríamos de novo, Again. Mas agora já está aí preparado o Dani Gato e não vamos fazer esperar, até porque vem acompanhado pelo Diogo Pissarra. Chama-se Maré e toca agora na Nova Era.

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0: North. E é muito bom ter-te aí desse lado com a nova era, música sem parar. Já a seguir com o Jackie e o Justin Bieber na voz. Where Are You Now? É uma das músicas mais bem-sucedidas de sempre que vamos ouvir já a seguir na nossa rádio. Espero que gostes de a lembrar, até porque também estamos todos cheios de saudades do flashback. E é mais ou menos em modo quase flashback que entramos nos próximos 3 minutos aqui na Nova Era.
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0: E não sei porquê, mas esta música só me faz lembrar o Halloween. Talvez porque várias lojas também já estão aí preparadas para o 31 de outubro. Tem-me Impala e a Jenny aqui com Dracula a acabar de tocar na Nova Era. Música sem parar. Já a seguir, venha muito mais, deixa de ficar ainda comigo, Silvia Braga, durante a próxima meia hora com a melhor música sem parar. Essa é a garantia. E bom fim de semana.
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0: Foi assim que fechou esta meia hora de música sem parar. Hoje, sábado, a não esquecer, Martin Garrix, Oliver Eldens e ainda Mopi e Mar com presença aqui a partir das 11 da noite. Nós voltamos a encontrar amanhã, 2 da tarde, para a matiné de domingo, com a melhor música sem parar, no sítio de costume.
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esta música. O DJ e produtor Solomon está de regresso às edições com um novo single intitulado Raider on the Storm. Conta com a voz da cantora alemã Inês.

Next. Robin e Zara Larsson têm uma colaboração. As duas cantoras suecas estão juntas na faixa Talk To Me, Zara. É uma nova versão de Talk To Me, tema originalmente incluído no álbum de Robin, Zexistential, o seu nono álbum de estúdio que foi lançado no passado mês de março.

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